de uma parceria muito legal, Dinamarca e Rio de Janeiro, Brasil. Vocês querem saber? E vão agradecer então.

0: depende de quem está vivendo. Que sorte então a nossa estarmos bem agora, vivos. Aqui relendo essa música, que deixa tudo mais concreto e traz um pouco mais pra perto a minha paz. Partiremos dois tranquilos, moraremos nesses versos, vivos quando nós dois já.
1: For Monocle Radio in Vienna, I'm Alexei Korolev.